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1: Leitores de Dantas no Sertão da Paraíba, 11 horas e 20 minutos, 11 e 20 no Sertão Paraibano. A partir de agora está entrando no ar o programa Panorama Semanal pela sua rádio Poço Dantas FM. Aqui de Poço Dantas para toda a Paraíba. E atenção, a partir de agora, produção e apresentação de F. Dunga com Manuelzinho na parte técnica. E cadê conosco a rádio Capivara FM da cidade de Iraúna, a rádio Venha Ver do Rio Grande do Norte, Venha Ver FM através do nosso amigo Lito Mar, nosso amigo Lito Mar Bessa, rapaz, é quem comanda lá na cidade de Venha Ver no Rio Grande do Norte, retransmitindo para toda a norte, cidade norte rio-grandense. Vamos aos destaques do programa de hoje, Manuelzinho, prepare-se para as principais manchetes do Panorama Semanal de hoje.
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1: Ex-governador João Azevedo vem a Poço Dantas, visita obras e é recebido pelo atual prefeito Itamar Moreira, com toda a sua comitiva durante a tarde de ontem. Daqui a pouco, o ex-governador e pré-candidato ao Senado, João Azevedo, fala no Panorama Semanal. O atual prefeito Itamar Moreira também conversou com o repórter João Andrade, e você vai acompanhar aqui no Panorama de hoje. Ainda na região, com o ex-governador Vitor Vierópolis, Souza, São João do Rio do Peixe, e ao lado de deputados e lideranças políticas, fazendo a sua pré-campanha para uma das vagas do Senado Federal. Mais uma pesquisa foi divulgada durante a semana. Lucas Ribeiro abriu vantagem sobre o atual, aliás, sobre o candidato Cícero Lustena. Efraim fica em terceiro e a disputa pelo governo continua acirrada na Paraíba. Tem mais duas pesquisas registradas para serem divulgadas na próxima semana. Instituto Veritá e o Big Data, Real Time Big Data, registraram pesquisa no Tribunal Regional Eleitoral para serem divulgadas durante a próxima semana. As datas previstas é dia 14. Evento cultural. Poço Dantas realizará evento cultural aqui na cidade no próximo dia 19, aliás, 16. A informação de que o evento será realizado aqui na cidade de Poço Dantas, e você vai saber detalhes daqui a pouco no Panorama Semanal. E na região, o Triunfo realiza, a prefeito Espírito Filho assina ordem de serviço e anuncia início das obras da construção e reforma do açude de Gamelas. Já em Poço José de Moura, a cidade está realizando o tradicional sala de reboco. Já está sendo realizado, nós estamos na última semana do evento cultural do Sertão da Paraíba. E Souza completou 172 anos ontem, muita festa. Ontem à noite, Luan Santana foi uma das principais atrações no São Júlio da cidade de Souza. Estes e outros destaques a partir de agora no Panorama Semanal, que está apenas começando.

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2: Pois é, 11 horas mais 30 minutos. Um abraço para o Leozinho, um abraço a todos vocês que estão ligados aqui na Pulso Letras FM. Hoje, sábado, dia especial, programa hoje com muitas novidades, rapaz. Isso aqui para Pulso Dantas em toda a Paraíba. Programa Panorama Semanal, sábado 11, dia 11 de julho. Tá indo embora mais um mês, hein, Leozinho? Tempo voa, rapaz. Mas, meus amigos, para você que está nos acompanhando, um abraço, obrigado pelo carinho, pela audiência. Ontem, o ex-governador da Paraíba e pré-candidato ao Senado Federal, João Azevedo, esteve aqui na cidade. Recebido pelo prefeito Itamar Nogueira, pela vice-prefeita Claudineide Baltazar, por vereadores, secretários, por lideranças da cidade, o ex-governador da Paraíba visitou algumas obras e foi recebido com bastante alegria. Por quê? Porque João tem sido parceiro. Parceiro do município de Poço Dantas, tem destinado os recursos para o município, tem feito com que Poço Dantas consiga se destacar nas suas ações, na parceria que o prefeito Itamar tem buscado junto ao governo da Paraíba. Isso é importante. E vale destacar que nenhum gestor, nenhum prefeito consegue realizar ações sem ter parcerias, seja com o governo do estado, com os senadores, com os deputados, com aqueles que são responsáveis pela destinação de recursos. E através dessa parceria, que Poço Dantas realizou obras importantes no município. E aí, Manelzinho, você que está em casa nos acompanhando, você que está nos ouvindo, vê a importância dessa parceria do município de Poço Dantas com o governo do estado. E o bom para Poço Dantas, o bom para Poço Dantas é de que o prefeito Itamar Moreira, além de ser parceiro, do governo do estado, teve a oportunidade de ter um filho da terra. O Wilson Filho foi secretário de educação por um bom tempo. Isso facilitou a destinação de recursos para o município de Poço Dantas através da Secretaria de Educação do Estado, fazendo com que o município de Poço Dantas fosse contemplado com diversas ações aqui na cidade. Então, ontem, muito entusiasmado, o município recebeu o ex-governador da Paraíba, João Azevedo, Camar, prefeito, a vice-prefeita Claudineide, os vereadores e os demais secretários estiveram participando da receptividade do ex-governador João Azevedo. Wilson Filho foi parceiro quando secretário de Educação e parceiro também como deputado estadual, destinando recursos para que o município consiga avançar cada vez mais na educação. E, portanto, tem crescido na educação. Você vê que a nota do IDEB mostra, você vê que os resultados do IDEB em prova disso, o crescimento, a pontuação que o Poço Dantas tem conseguido, né, secretário Wagner Almeida, e aí você vê que tudo que está sendo investido na educação tem trazido um resultado positivo. Uma parceria, por exemplo, com a Pizarra do Sertão, a Escolinha do Futuro, que é destaque a nível nacional, tem servido de exemplo para outras cidades da Paraíba, não pode deixar de ser lembrado. Então, parabéns aí a Poço Dantas, parabéns ao prefeito Itamar. E aí, eu acredito que João Azevedo

reconhecimento da população de Poço Branco pelo que João tem feito para a população de Poço Branco. Vamos aguardar. 11:33 no sertão da Paraíba, 11:33. Esse é o Panorama Semanal que já está no ar a partir de agora.

Primeiro intervalo comercial, Mirandinho. Depois do intervalo eu volto trazendo aqui mais informações e já trazendo também a entrevista. João Andrade conversou com o João Azevedo, conversou com o Itamar Moreira, e você vai ouvir, após o intervalo comercial, a fala de Itamar, a fala de Claudinei e de outras autoridades que conversaram com João Andrade durante a visita de ontem aqui na cidade de Constança. Segura aí, 2 minutos a gente volta já, intervalo. Atenção, rede, voltamos já.

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0: Muito bem, são 11 horas mais 40 minutos, 11h40 no Sertão da Paraíba, voltando aqui o Panorama Semanal pela sua rádio Poço Dantas FM. Cadê conosco a rádio a Capivara FM, a VV FM, Capivara é o Iaúna. Um abraço, Penilda, obrigado pela audiência, abraço aí, obrigado pela parceria. Abraçar a Lidomar Bessa, rapaz, está lá na cidade de VAV. Um abraço, Lidomar, e o pessoal de Triunfo, a Rádio Mariana FM 104,9. Triunfo Paraíba, viu, Manelzinho? Deixa eu dizer, tem cultura, rapaz, você fica impostando. Só se trazer as entrevistas aqui, no próximo dia 16 de junho, vai ter na Praça de Eventos, na Azulão e Poço Dantas, ô terrinha boa, Maria Calado, que é Maria Calado e também Juscelino Félix, rapaz, vão estar aí, são dois teatrólogos espetacular, vão estar se apresentando aí na cidade de Poçada, na Praça Azulão. Você que gosta da cultura, gosta do teatro, gosta de coisa boa, nosso convidado especial, dia 16 de junho, às 19 horas, a Praça Azulão vai receber o Terrinha Boa, uma comédia que vai estar se apresentando. Humor, cultura, alegria do povo de Poço Dantas e toda a região. Então você, o nosso convidado especial para participar desse evento aqui na cidade de Poço Dantas, dia 16, anota essa data, a partir das 19 horas. Tem a chamada aí, Manelzinho, vamos ouvir aí. Maria Calado convidando a todos para participar desse show de humor, alegria e cultura aqui em Poço Dantas, no próximo dia 16, a partir das 19 horas. Não é isso, Maria Calado?
1: Atenção, a cidade do Poço Dantas, neste dia 16 de julho, a partir das 19 horas, na Praça de Eventos Azulão, a comédia Ó Terrinha Boa.
2: É nesse dia 16 de julho, às 19 horas, vemos assistir eu, Zé do Vado e Maria Calado com a comédia Terrinha Boa.
0: Pois é, você é o nosso convidado especial, venha participar, viu, Manelzinho? Você vai conhecer Maria Calado, né? Vamos participar. A comédia, outra linha boa, agora, dia 16 às 19 horas, na Praça Azulão, aqui na cidade de Poço Dantas. Todos estão convidados. E por falar em Poço Dantas, o João Azevedo esteve ontem aqui na cidade. O companheiro João Andrade conversou com essas autoridades, né? O João Andrade conversou, vamos ouvir logo aí, a prefeita de Bom Jesus, Denise Paiman, esteve acompanhando o João Azevedo, falou rapidamente com o João Andrade, dá para ouvir aí, Manuelzinho, vamos lá, dá o turno, meu filho.
3: A prefeita Denise também, nessa visita junto ao ex-governador João Azevedo, visitando Poço Dantas nessa tarde de hoje.
4: Sim, é muito importante, nós estamos aí na comitiva do governador desde as 9h30 da manhã, iniciamos em Vieirópolis, saímos de Sousa para Vieirópolis, e aí estamos aqui em Poço Dantas, sendo recepcionado, né, por esse grande prefeito Itamar, e vendo que é muito importante essas visitas, porque a gente entende que o cuidado, né, e o trabalho, eles permanecem com todo o sertão. Então, para a gente que vive aqui no sertão, que é sertanejo de fato, a gente vê o quanto João Azevedo é querido, o quanto ele está sendo bem recepcionado nos municípios que a gente anda.
3: Como é que está atualmente a gestão lá no município?
4: A nossa gestão continua bem. A gente, inclusive, saiu ontem uma pesquisa de gestão, e nós tivemos aí 90,8% de aprovação de gestão, então isso significa dizer que nós estamos no caminho certo, trilhando o rumo certo, trabalhando certo, com transparência, com responsabilidade, e estamos sim transformando, atingindo as nossas metas, que é sempre transformar o município e melhorar a vida das pessoas.
3: Okay, obrigado.
4: Muito obrigada.
0: Aí, eu sou a Denise Baima, prefeito de Bom Jesus. Denise Baima, prefeito de Bom Jesus, saiu mesmo uma pesquisa. A pesquisa lá, 98% de aprovação. Vala, meu Deus. Ano de manhã, hein, meu povo? Não desmerecendo, mas ela está no segundo mandato, está no quinto ano de prefeita, sexto ano já de prefeito, está no sexto ano de prefeita, 5 anos e meio. E perdeu um vice-prefeito, rompeu com ela, perdeu 3 vereadores, mas está com 98% de aprovação, fala, meu Deus. Sei não, viu a pesquisa, foi divulgada. Denise Baima, lá de Bom Jesus, acompanhava o ex-governador João Azevedo desde a cidade de Vieirópolis e viu indo aqui para a cidade de Poço Dantas. Fala aí, João Azevedo, João para João. João Andrade conversou com ele e ele falou da visita à cidade de Poço Dantas durante a tarde de ontem, final da manhã, já início da tarde, foi recebido pelo prefeito Itamar, pela vice-prefeita Claudinei, vereador, secretário, e João Andrade conversou com João Azevedo na tarde de ontem aqui em Poço Dantas.
3: A reportagem Mais FM conversa aqui com o ex-governador João Azevedo, visitando os municípios aqui do Sertão, Poço Dantas nessa lista de

0: visita, qual o objetivo principal da vinda do senhor aqui ao Sertão?
1: É, na verdade, nós estamos no planejamento de uma pré-campanha e eu decidi, por uma questão de, eu diria até de prazer pessoal, de caminhar, rodar a Paraíba toda. Eu gosto de fazer isso, eu gosto de conversar com as pessoas, eu gosto de ouvir as pessoas, eu gosto de tentar entender as suas demandas, para que a gente possa, em qualquer lugar que a gente esteja, poder fazer um mandato ou fazer uma atuação que vá na direção dos interesses da população. E o que nós estamos fazendo hoje é isso, revendo amigos, conversando com pessoas de todos os municípios, vendo, visitando algumas, constatando a existência, na verdade, de muitas obras que a Paraíba recebeu durante os últimos 7 anos. E isso, claro, nos alegra e estimula para dar continuidade a esse projeto de colocar o nome para uma pré-candidatura ao Senado.
0: Então, postulando, você não mudar a cidade também sendo escolhido nesse dia de hoje?
1: Ah, começando por postulantes, essa é a minha primeira viagem aqui. E eu comecei aqui pelo sertão e estou colocando Posto Dantas no segundo dia de visitas desse meu roteiro de caminhada.
0: Só para fechar, entrega o governo de forma positiva e está sendo correspondida da mesma forma?
1: Eu acho que sim, a população tem uma leitura às vezes mais detalhada, às vezes até do que o próprio gestor. Porque o impacto que aconteceu positivo em muitas políticas públicas, na saúde, na educação, na infraestrutura, elas mudam a vida de muita gente. E você ouvir os depoimentos que eu escuto todos os dias de pessoas que tiveram suas vidas alteradas para melhor por conta da presença do governo. Então isso é o que gratifica, isso é o que nos dá a certeza de que foi bom ter feito a gestão que nós fizemos.
0: Um abraço,
1: obrigado.
2: Tá aí, João André, tudo bom? João Azevedo, de João para João, né, Manelzinho? É, João Azevedo fez muito pela Paraíba, isso é íntimo dele, está visitando as cidades novamente, está visitando cidade por cidade, andando a Paraíba, pré-candidato ao Senado, está numa pré-campanha, a convenção dele, do partido, João de Lucas Ribeiro, está marcada para o dia 2, né? Dia 2 é o PL, dia 5 será a convenção do partido de João Azevedo, do PSB, e aí ele vai disputar uma das cadeiras no Senado Federal. Está bem na pesquisa, viu? A pesquisa mostra ele num percentual bem considerável, liderando a pesquisa para o Senado. Essa pesquisa que saiu esta semana demonstra a liderança através do ex-governador da Paraíba, João Azevedo, que abdicou, deixou o governo para disputar o Senado e agora está fazendo a pré-campanha rumo a uma das cadeiras do Senado Federal. O Pedro João André conversou com o prefeito Tamar Moreira, que falou sobre a visita de João Azevedo e falou sobre a parceria com o João, governador da Paraíba, e o município de Poço Dantas, conquistas que Poço Dantas teve no governo de João Azevedo. Vamos ouvir.
0: A nossa portal da Mais FM também conversa com o prefeito Itamar Moreira, recebendo o ex-governador nessa tarde de sexta-feira aqui no município de Poço Dantas.
3: Boa tarde, João. Boa tarde a todos os ouvintes da Mais FM. Com alegria, João, que a gente recebeu nesta tarde de hoje aqui, essa sexta-feira, a visita do ex-governador João Azevedo na nossa cidade. Uma visita de cortesia, né? Abraçando os amigos, abraçando todo o nosso povo aqui de Poço Dantas, dizer da nossa alegria mais uma vez, é receber. É claro que ele está em rotina, né? Um pré-candidato ao Senado e está visitando o município, vendo o que ele já fez, né, como governador e o que poderá fazer ainda pela Paraíba e pelo nosso município Poço Dantas. Portanto, fica aqui o nosso registro com gratidão e com carinho e agradecendo a toda a equipe do ex-governador João Azevedo dessa sua visita ao nosso município Poço Dantas.
0: E bem como ele falou, escolhendo logo Poço Dantas para começar essa maratona aí de visita, né?
3: Pois é, João. Por coincidência, ele disse que é um dos primeiros municípios que está visitando. E visitando os mais distantes, realmente Poço Dantas fica a 500 quilômetros da capital do estado, aqui na divisa do Rio Grande do Norte e do Ceará, e aproveitando essa oportunidade, né, que ele disse que ainda não começou verdadeiramente a campanha, esse período de pré-campanha, é apenas um reconhecimento, uma visita de cortesia que faz ao nosso município Poço Dantas.
0: A gestão municipal tranquila, né? Tudo caminhando conforme ele vem sendo realizadas as ações aqui por parte da gestão municipal.
3: Tudo tranquilo, João. Estamos no dia a dia, né, na nossa correria, buscando executar muitas ações no nosso município constante, em todas as áreas. Nós temos obras por todo o município, iniciando já mais obras, mais convênios.

0: curto para quem faz gestão do jeito que a gente faz, com o povo, com a participação de todos nós. Portanto, a gente está correndo para que a gente possa fazer de tudo, que essas ações, que essas obras sejam construídas e executadas a tempo rápido.
1: Só para fechar, a questão da recuperação das estradas vicinais também já bem adiantada, chegando aí 70%, 80% concluído.
0: É, estamos aí na metade, mais ou menos, né? Ainda tem muita coisa para se fazer, porque é um trabalho lento, porque nós estamos fazendo um trabalho perfeito, bem feito, né? Várias máquinas, patró, enxedeira, retroescavadeira, trator de esteira, caçambas, mobilizando toda a equipe da infraestrutura justamente para dar o melhor, melhorando essas estradas que o inverno, né? O inverno estragou muito e por isso a gente já está em campo fazendo isso, fazendo rosto das estradas. E com certeza, você que mora na zona rural, você que mora, que o acesso ainda está ruim, já as máquinas chegam e vai deixar a estrada perfeita para o trânsito de cada um de nós, principalmente para aqueles que residem nos distritos de São Romboso, de Tantos e na zona rural.
1: Ok, Tim, agradecer, dizer que o espaço é aberto, em breve o senhor possa estar aqui na bancada da rádio para a gente falar um pouco mais das ações aqui do município.
0: Obrigado, João. Obrigado a todos que fazem a Mais FM. Um abraço para o proprietário Erivan Moraes. Dizer da nossa alegria que já estaremos na Mais FM prestando contas, né? Prestando conta da nossa gestão, levando ao conhecimento do público tudo isso que a gente vem fazendo pelo nosso município Poços.
2: É isso aí, estamos falando com o companheiro João Andrade, falando um pouco da gestão, falando um pouco da visita de João Azevedo e falando de Poço Dantas, que está aí com mais de 50% das estradas já recuperadas. Com você da recuperação das estradas vicinais aqui no município de Poço Dantas, o prefeito está mais organizado nessa questão e as máquinas não param. Mais da metade das estradas já foram recuperadas pela gestão municipal, através do prefeito Tamar Moreira, que em breve vai estar aqui ao vivo, no estúdio da Poço Dantas FM, falando sobre a gestão e trazendo mais informações sobre a administração municipal aqui de Poço Dantas. Um abraço, João, obrigado pela entrevista com o Itamar, com o João Azevedo, essa visita que movimentou a política e os bastidores aqui em Poço Dantas durante a tarde de ontem. Movimento, né? Pois é, rapaz, Poço Dantas que está aí bastante movimentada, os bastidores da política e também na gestão do prefeito Itamar, que tem buscado a cada dia, através da parceria com o governo do estado e com emendas de deputados que são parceiros, senadores, ações para o desenvolvimento aqui do município de Poço Dantas. Meio dia mais 55 minutos do sertão da Paraíba, Manozinho. A gente vai ficar por aqui, terminando o programa um pouquinho, um minuto mais cedo. Mas desejar a todos um bom final de semana, desejar paz e bem para todos, dizer que sábado estaremos aqui novamente ao vivo, direto dos estúdios da Poço Dantas FM, trazendo as informações de Poço Dantas e toda a Paraíba. Só dizer que Poço Edmuro encerra a sala de reboco amanhã, dia 12. São João do Rio do Peixe encerra também o forró amanhã. Então, vai indo embora as festividades juninas, né? Já passando a primeira quinzena já no mês de junho, também indo embora. E o tempo passou rápido. Convenções partidárias já definidas, será do dia 20 até o dia 5 de julho de agosto. O MDB vai realizar a convenção dia 20, dia 5 de agosto, pelo DEM, e o Partido Governador, o PP, juntamente com o PSB de João Azevedo, que esteve aqui ontem, vai realizar a convenção também no dia 5. Já o PL vai realizar dia 2, a convenção partidária lá em João Pessoa, na capital paraibana. Vamos falar movimentações da política na região do sertão da Paraíba. Um abraço a todos, obrigado pelo carinho, pela audiência, um bom final de semana, um abraço, Luzinho, obrigado aí pela parceria e no final aqui de mais uma edição do programa Panorama ao pela Poço Dantas FM, agradecendo também as emissoras que estiveram em cadeia conosco.

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0: inteiro, viu?
1: É doída com força.
0: Esse pupurri é aquele verdadeiro. Que é isso?
1: A próxima é mais doída ainda.

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1: Boa tarde, uma da tarde, um minuto em Poço Dantas. Hoje é sábado, 11 de julho de 2026. Vamos viajar com vocês até às 15 horas, com muito sucesso, que marcaram época, aqui pela Poço Dantas FM, 104,9. Já está na escuta do programa, quero abraçar nosso amigo Marcondes, ali no Bar São Marcos, está ali no bar, está lá com o mano Pedro Almeida, Romero Viais. Marcondes já pediu música, daqui a pouco, Marcondes, você já atenderei, viu? Você pediu música. Daqui a pouco já atenderei. Obrigado aí a todos pelo carinho da audiência. Já abrimos o programa, vamos abrir com o Rei Roberto Carlos, as curvas da Estrada de Santos. E logo em seguida vem Jerry Adriano, a última vez.

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1: Boa tarde, 8 minutos. Quero que mandar um abraço para Edileide Penaforte Graça, lá em Santarém, no Pará, tá na escuta do programa. Obrigado, Edileide Penaforte Graça, curtindo o programa, viajando ao passado aqui pela Poço Dantas FM. Mano Paulo Almeida também na escuta do programa. Eliano Lins, lá na cidade de Aveiro, na sua construtora Lins, Terra para Nós, ao lado de sua esposa Nené, seu filho. Obrigado a todos pelo carinho da audiência. Laércio de Jacó também já está na escuta do programa, já pediu música. Daqui a pouco, Laércio, atenderei também. Nossa amiga Cisão está na escuta do programa. Obrigado a todos pelo carinho da audiência. Hoje iremos contar a história do cantor Teixeirinha, narrado pelo locutor Almeida Júnior. E logo em seguida vem a música Rei do Baralho.

0: Vitor Matheus Teixeira, mais conhecido como Teixeirinha. Nasceu em Rolante, Rio Grande do Sul, no dia 3 de março de 1927. A infância de Vitor foi muito humilde e sofrida. Pouco tempo depois do seu nascimento, seu pai teve um ataque cardíaco e faleceu. Algum tempo depois, sua mãe teve um mal súbito e caiu sobre uma queimada que estava fazendo no pátio, e 3 dias depois faleceu. Órfão, o pequeno Vitor chegou a morar com alguns parentes, mas acabou tendo que enfrentar a vida sozinho. Ele não tinha 10 anos quando começou a morar na rua. Foram 9 anos passando fome, frio, dormindo em viadutos, dentro de canos e matos. Depois dos 18 anos, já com seus documentos, encontrou seu irmão Osvaldo e as coisas foram melhorando. Vitor, que ficou conhecido como Teixeirinha, era um trovador repentista. O potencial de sua voz fazia com que ele a usasse sem nenhum esforço. Com sua inteligência e pensamento rápido, criava lindas canções. No rádio, sua voz fez muito sucesso. Nas suas apresentações, tanto acompanhado como sozinho, ele se destacava e ganhava admiradores. Suas apresentações em circos, bailes, casamentos e batizados atraíam muita gente. Teixeirinha cantava e tocava o que o povo queria escutar. Ele valorizava muito a música da sua terra. Quando terminava uma apresentação, era aplaudido de pé. O público muitas vezes chorava de emoção. Quando começou a gravar suas músicas, ele foi conquistando o Brasil e logo se tornou um fenômeno de popularidade. A música Coração de Luto, que ele fez para homenagear sua mãe, se tornou um dos seus maiores sucessos. No início dos anos 60, Teixeirinha estava no topo das paradas. Nessa mesma década, ele bateu o recorde brasileiro de 2 milhões de discos vendidos. Coração de Luto, que na época foi uma das músicas mais tocadas, também foi alvo de algumas críticas. Mas a música e o artista eram tão queridos que quanto mais criticavam, mais discos eram vendidos. Em sua carreira, muitas músicas fizeram sucesso. Ele gravou mais de 700 e, de acordo com a Fundação Vitor Matheus Teixeira, foram 130 milhões de discos vendidos. Teixeirinha ganhou inúmeros prêmios e fez muito sucesso fora do Brasil. No cinema foram 12 filmes, dos quais 10 foram de sua produtora. O filme Coração de Luto teve uma grande bilheteria e foi o filme de maior sucesso de Teixeirinha. No rádio ele se dedicou durante muitos anos e tinha uma grande audiência. O Rei do Disco se tornou um dos artistas mais importantes do Rio Grande do Sul e do Brasil.
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0: Em 4 de dezembro de 1985, o coração de Teixeirinha parou de bater e ele faleceu aos 58 anos.
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1: Uma da tarde, 17 minutos. Quero abraçar os ouvintes lá na escuta do programa. Dona Preta, seu Milton, lá no Vicinal 3, Sítio São Pedro, município de Bonfim, estado de Roraima. Também Reginaldo e Neudo, no Vicinal 3, Sítio Esperança, município de Bonfim, estado de Roraima. Ayrton Maritana, mais conhecido como Padeiro, em Vila Vilhena, município de Bonfim, estado de Roraima. Ayrton de Maritana e sua esposa Ângela, sua filha Andresa, lá em Boa Vista, Roraima. Obrigado a todos pelo carinho da audiência. Vamos à participação do ouvinte. Alô, boa tarde.
2: Alô, Zé Rildo. Estou passando para parabenizar mais uma vez por o programa aí, Viajando ao Passado. Gostaria de pedir a música, Enquanto Houver Sol, de Titãs. Oferecer a todos que estão na escuta, especialmente aqui a Pedro Almeida, Romério, Ai, estamos aqui no bar, tomando aquela cervejinha gelada e escutando o seu programa. Um cheiro no coração, meu amigo, que Deus abençoe.
1: Ok, Marcos, obrigado aí pelo carinho da audiência, um abraço aí em Ai, mano, Pedro Almeida e Romero Viagem. E logo em seguida vem Bartu Galeno, participação de Nonato Costa, vai bater na mesa.

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1: Uma da tarde, 24 minutos. Quero abraçar os ouvintes lá do Distrito São João Bosco, nosso amigo Bonfim, seus filhos Amadeu, Germano, nosso amigo Zé de Jorge, sua esposa Mira, Chico Félix, Valderi, a Luiz Baltazar, sua esposa Irismar. A Luiz Baltazar já pediu música, daqui a pouco, Luiz, já atenderei. Raimundo de Loura, Valdemar, Nis, Zé, sua esposa Sonho, o ex-vereador Josemar, a vereadora Dac, João de Mário, seus filhos, vereador Nildo, Toninho e Zé Hilton. Obrigado a todos os distritos de São João Bosco, obrigado pelo carinho da audiência. Vamos atender nosso amigo Dedé de João Preto, líder do conjunto, a Zona Maria, que pediu a música de Lindomar Castilho. Três vidas, três destinos, para fazer todos os amigos, Laércio e Jacó também que na escuta do programa. E logo em seguida vem Almir Bezerra, Bruna.
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10: Vai dar tarde, 35 minutos. Quero que mandar um abraço para Chico Cornélio no assentamento Bom Jesus. Obrigado, Chico, pelo carinho da audiência. Também assiste Dereço, Mano Chaguinho, o prefeito Itamar, tá na escuta do programa. Zé de Elisa, o esposo Damiana, Victor, o sargento Lindo também tá na escuta do programa. Claudinei Baltazar, César Cesário, sua mãe Francinete. Obrigado a todos pelo carinho da audiência. Vamos atender nosso amigo João Bosco, lá em Brasília, também está na escuta do programa. João Bosco é aqui do distrito de São João Bosco. E falar em São João Bosco, nosso amigo Aloysio Baltazar, que é cunhado nosso amigo João Bosco, lá de Brasília, pediu a música Walter Bass, Castelo de Sonho. E logo em seguida vem Adriano, Onde Está Você?

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1: Uma da tarde, 43 minutos. Quero que abraçar os ouvintes. César Neto, lá em Cerqueira, São Paulo. Obrigado, César, pelo carinho da audiência em São Paulo também. Paulino, seu esposo João, seus filhos Bruno e Bruna, seu Manuelino também. Josa Pimpão e sua esposa Maria. Obrigado a todos pelo carinho da audiência. Curtindo o programa Viajando ao Passado aqui pela Poço Dantas FM. Vamos à participação do ouvinte. Alô, boa tarde.
2: Boa tarde, Rio Dela S, que ouvi a música de Amado Batista, Folha Seca, Feliciano, meu amigo Ayrton, lá no Pará, na Espadeira, o Padeiro, e Sargento Lima, Timpostata, Lourinho, Lava Jato, né, Novo, Zé, lá Baixa Vida aí, Nascinha, Maria Clara, Eloá, Mila, Evina, Dona Chaguina, Di, Ancita Oliveira, José Neto, da Leguina, Dona Maria, é todos meus amigos de Cita Oliveira, daqui de Poço da Baixa Vida. E a Dedé de João Preto, e a você também, meu amigo. Muito obrigado, boa tarde.
1: Ok, Laércio, obrigado pelo carinho da audiência. De Deus ouvir, o telefone está liberado. 96-35-0180. Ligue e participe, faça o programa conosco. Também quero mandar um abraço para a Vânia e Antônio Matias, na escuta do programa. E logo em seguida vem Almir Rogério, o motoqueiro.
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1: 1:52, quero aqui abraçar Neném Cabeludo ali da Adega Cesar. Neném Cabeludo já pediu música, daqui a pouco, Neném, ele atenderei. Também abraçar Jefferson ali na Adega Cesar, Jefferson e Cleiton, obrigado a todos pelo carinho da audiência. Neném Cabeludo, daqui a pouco, Neném, pediu Fernando Mendes, daqui a pouco já atenderei, Neném. Vamos à participação do ouvinte, alô, boa tarde.
2: Boa tarde, nós estamos aqui em Vila Vilhena assistindo seu programa. Quero ouvir a música Paulo Sérgio, Fuge de Mim, o Paulo Sérgio. Quero oferecer o pessoal do Postanta, das Lajes, dos Tanques, Tia Marisoa, Robeno, Roberto, Cristino, Roberto, a Mona, Rodolfinho, Daniel, meu amigo Laércio Jacó, meu amigo Tatu de Espinhara, e meus irmãos lá no Cunhucunhu, Aécio, Tampinha, Zé Massim, e minha prima de Santarém, Edileide, e eu em Boa Vista, o Ailton, a Anja, a Andresa, e a toda aí de Poço Danta, e oferecer para o Ayrton, meu filho, está em Poço Danta, e a Estela e minha neta Manu. Fujo de Mim, com Paulo Sérgio. E a todos que estão ouvindo seu programa.
1: Ok, obrigado aí pelo carinho da audiência em Vila Vilhena, no município de Valfim, estado de Roraima. Obrigado pelo carinho da audiência. E logo em seguida vem Amado Batista, o relógio atrasou.
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7: 2:03, quero que mandar um abraço pra Zé Mancinho, tá lá no Super Tudo Almeida, do garimpo do Cuiu Cuiu. A Este Maritana tá na fazenda de Porto Penaforte, lá no garimpo do Cuiu Cuiu, o Tampinha. Obrigado a todos pelo carinho da audiência, curtindo aqui a Poço Dantas, viajando ao passado através da internet. Obrigado pelo carinho da audiência. Vamos à participação do ouvinte. Alô, boa tarde.
8: Oi, meu amigo. Boa tarde. Gostaria de ouvir a música Braira da Solidão, Linda Mão Castilho, para oferecer a todos os meus irmãos, em nome de minha irmã, da minha irmã, oferecer a todos os meus irmãos, primos e primas. Em nome de meus sobrinhos, ofereça a todos os meus sobrinhos. Em nome do vereador René Júnior, ofereça a todos os vereadores. Em nome do secretário Valdo Almeida, ofereça a todos os vereadores. Prefeito Claudinei, a vice-prefeito Claudinei Baltazar. Meu amigo Cidere, na rua do Geraldo Carvalho, da Depreto, lá na Alvanda Maria. E para você, e para Manel. Um abraço forte. Pois é, nossa, em breve é saudão. Tudo de bom para você e todo o intenso. Tchau.
7: Ok, Assis, obrigado pelo carinho da audiência. Um abraço aí, Damiana, sua mana. E logo depois vem Leandro e Leonardo, teu olhar.

6 horas. Apaga-se a luz de mais um dia. Na tarde tristonha o sino tange momentos de orações. Ave Maria. Tudo vai ficando quieto, só da cidade se ouve alarido. Burburinhos de carros, metrôs e sons coloridos chegam com gargalhar de uma criança. 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A sentinela lá da sua guarita distante, sobre um dos portões fortes e gigantes, inicia o toque de silêncio em seu clarim. O cerco da solidão vai se apertando à medida que as luzes vão se apagando.

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1: 2:12. Queria abraçar também, traz isso do programa, Galega e Gracinha. Obrigado pelo carinho da audiência. Também, Erinaldo de Rita, nosso amigo Dedé de João Melquides, também na escuta do programa. Obrigado a todos pelo carinho da audiência. Vamos à participação do ouvinte. Alô, boa tarde.
2: Oi, Rildo, boa tarde, tudo bem? Rildo, passa para mim a música Folha Seca com o Amado Batista. Essa música feliz para todos os meus familiares aí, para Justina, esposa dela Zé Detalhe de família, Conceição, esposa Josefa e família, Paulo Zé Celestino, ofereço meu mano Aluna e família, meu esposo João, meus filhos Bruno e Bruna, e para todos que estão ouvindo a Constituição FM. Obrigada, Rildo. Um abraço. Fica com Deus. Um ótimo final de semana.
1: Obrigado, Paulinho. Também um ótimo final de semana para você e sua família em São Paulo, curtindo nosso programa aqui, Viajando ao Passado, pela Poço Dantas FM. Obrigado pelo carinho da audiência. Logo em seguida vem Newton César, Amor, Amor.
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1: 2:21, quero que abraçar os ouvintes ali na rua Edmilson Rodrigues de Almeida, nosso amigo Givaldo ali do Bar do Espeto, sua esposa Elisângela, Heraldo de Rito, Branco de Mundoca, Nenê Cabeluda da Adega Cesar, que pediu a música Fernando Mendes, a Desconhecida, e logo em seguida vem Alípio Martins, Garota.
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9: 14:30, dizer os ouvintes, telefone tá liberado. Nosso WhatsApp da Poço Dantas FM 96-35-0180. Ligue e participe, faça o programa conosco. Vamos à participação do ouvinte. Alô, boa tarde.
10: Aí, tô ligado aqui no programa. Manda um, aquela música, irmão Fagner, Amor Esconde de Novo. Esse meu irmão Bigode, tia Marisoa, tia Negra, a você, a todos meus parentes daí, minha filha Andresa e minha mulher Ângela. Tô ligado aqui no programa.
9: Ok, Ailton, aí Boa Vista, Roraima, obrigado pelo carinho da audiência. Pediu Raimundo Fagner, Amor Escondido, e logo em seguida vem José Orlando, Pistoleiro do Amor.

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1: Boa tarde, 39 minutos. Quero que mandar um abraço para nosso amigo Lica, Zé Zucca e sua esposa Aparecida. Obrigado aí todos pelo carinho da audiência. Vamos trazer agora Carlos Alexandre, Por Que Você Não Responde. Logo em seguida vem Carmen Silva, Adeus Solidão.

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1: 2:46. Quero que mande um abraço para Amanda, lá em Natal. Amanda, que é ouvinte e assiste nosso programa, assiste nosso programa todos os sábados. Obrigado, Amanda, pelo carinho da audiência, curtindo o programa aqui através da internet. Programa Viajando ao Passado da Poço Dantas FM. Obrigado pelo carinho da audiência, todos os ouvintes que participam do nosso programa. Estamos chegando ao final do nosso programa. Vamos fechar o programa com José Augusto, Minha História. É, Franquito Lopes, Caminhando Sozinho, Fernando Mendes, Feitiço, Genival Santos, Pensando Nela. Agradecer Manuel Design aqui no controle da Poço Dantas FM. E até sábado, se Deus quiser. Um grande abraço a todos.
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0: compartimentos acima dos seus assentos, obrigado.
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0: Voltei! I'm back, babies! Hi, bitches! Ai, gente, que lindos vocês todos em pé, pra ficar em pé. Vamos nessa. Fica, aproveita, boba, que já tá em pé. Gente, muito obrigada por fazer essa noite ser tão especial pra mim. Tem gente que veio de Curitiba, tem gente que veio de Florianópolis, tem gente que veio de São Paulo. Da Itália? Mentira! Oh, meu Deus! Meu Deus, tem gente que veio do Espírito Santo, meu amor. Tanta gente maravilhosa. Tem gente que veio de Guarulhos mesmo, e isso é incrível. Eu amo Guarulhos, gente. Amo, amo mesmo. Gosto muito dessa cidade. E eu quero ver vocês todos fazendo...
1: Tá?
0: É fácil, vocês vão aprender, gente. Hoje vocês saem daqui dançando. Vai, Bruno.
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0: 阿富汗。Obrigado.
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0: cheia de graça. O Senhor é convosco. Bendita sois vós entre as mulheres. Bendito é o fruto do vosso ventre, Jesus. Santa Maria, Mãe de Deus, rogai por nós, pecadores, agora e na hora de nossa morte.
1: Amém.
0: E que desça sobre você, sobre o nosso Brasil, sobre nossas famílias, a bênção do Deus Todo-Poderoso, Pai, o Filho e o Espírito Santo. Amém.
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